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0: Temperatura atual, 24 graus.
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3: Os biocombustíveis podem agravar a pressão sobre os preços dos alimentos. É o destaque desta edição do Pulsar Económico.

Um estudo à escala global revela que o consumo de biocombustíveis poderá aumentar cerca de 30% já este ano e 70% até 2030, impulsionado pelas metas ambiciosas de países como os Estados Unidos, a Indonésia e a Tailândia. Esta tendência, que surge como resposta à escalada dos preços do petróleo, ameaça a segurança alimentar global ao intensificar a competição direta entre a produção de alimentos e a de combustíveis. Atualmente, o setor já consome 5% dos fertilizantes mundiais para gerar apenas 4% dos combustíveis de transporte, o que agrava a escassez de recursos e pressiona em alta os preços das matérias-primas agrícolas. Além do impacto socioeconómico, a expansão acelerada dos biocombustíveis acarreta graves riscos ambientais. A análise sublinha que, para os biocombustíveis representarem 20% do consumo global rodoviário, seriam necessários mais 130 milhões de hectares de área agrícola, o equivalente à dimensão da África do Sul, o que resultaria em desflorestação massiva e num impacto climático potencialmente pior do que o dos combustíveis fósseis. Face a este cenário, o estudo alerta para o perigo de promover combustíveis feitos a partir de alimentos e defende que a principal resposta à crise energética deve passar pela eletrificação dos transportes. Alimentar monitorizado pela Deco Proteste, composto por 63 bens essenciais, registou um aumento de 3,08€ na última semana, fixando-se agora nos 256,71€. Esta subida surge após uma descida na semana anterior. Entre os produtos que mais encareceram recentemente, destacam-se os brócolos, com um aumento de 13%, o tomate xuxa, que está 12% mais caro, e a farinha para bolos, 9%. A análise demonstra também o agravamento significativo do custo de vida a médio e longo prazo. Para comprar exatamente o mesmo conjunto de produtos, que inclui carne, peixe, frutas, legumes e mercearia, os consumidores gastam hoje mais 14,89€ do que no início do ano e mais 16,59€ em comparação com o mesmo período do ano passado. Se a comparação for feita com o início de 2022, a diferença é ainda mais drástica. O mesmo cabaz custa agora mais 69€. Um aumento de quase 37%. O governo português anunciou o lançamento de um novo produto de poupança destinado às famílias, os certificados do Tesouro Série 5. Este instrumento financeiro, pensado para poupanças a médio prazo, oferece uma taxa fixa crescente, garantindo o capital investido e proporcionando uma remuneração média anual bruta de 2,71%. A iniciativa visa diversificar as opções de poupança dos cidadãos, apresentando-se como uma alternativa de taxa fixa que complementa os atuais certificados de aforro Série F, que possuem taxa variável. As subscrições já estão abertas e podem ser realizadas através de várias vias, incluindo o Aforro Net, os Espaços Cidadão, as instituições financeiras aderentes e as lojas CTT. Os CTT, enquanto parceiros históricos na distribuição deste tipo de produtos, disponibilizam também a subscrição digital através da sua aplicação móvel para quem já possui uma conta Aforro. É de notar que, embora isentos de imposto de selo em caso de herança para herdeiros legitimários, os juros gerados pelos certificados estão sujeitos a IRS. A partir de agosto, entrará em vigor em Portugal um novo regime elétrico que visa não só acelerar a transição energética para fontes renováveis, mas também reforçar substancialmente os direitos dos consumidores de eletricidade. Segundo a DECO, uma das mudanças mais relevantes é a obrigatoriedade dos grandes comercializadores passarem a disponibilizar contratos a preço e prazos fixos com a duração mínima de um ano. Durante a vigência destes contratos, as empresas ficam estritamente impedidas de alterar as condições unilateralmente ou de proceder à sua denúncia antecipada, oferecendo assim maior previsibilidade e segurança às famílias face às oscilações do mercado. Adicionalmente, as novas regras trazem um forte reforço na proteção dos clientes, especialmente os mais vulneráveis, prevendo a criação de planos de pagamento adaptados à situação económica de cada família e medidas excepcionais em caso de crise de preços da eletricidade. Outra proteção crucial para o consumidor passa a ser a proibição de cortes de fornecimento de energia enquanto decorrem processos de reclamação. A apresentação de uma queixa passa também a suspender o prazo legal de prescrição de 6 meses para a cobrança de consumos, que só é retomado após a decisão final ou encerramento do litígio.
A DECO Proteste lançou uma nova plataforma digital e gratuita chamada Saber Poupar, concebida para ajudar as famílias a gerirem e otimizarem o seu orçamento de forma integrada. A ferramenta permite aos consumidores simular e comparar opções de poupança em diversas áreas do dia-a-dia, como supermercados, telecomunicações, banca, mobilidade e energia. Nos supermercados, por exemplo, a plataforma cruza a localização e os hábitos de consumo do utilizador para indicar onde as compras ficam mais baratas, enquanto nas telecomunicações encontra o tarifário mais vantajoso a partir das faturas recentes, mesmo com períodos de fidelização a decorrer. Esta nova plataforma reúne também várias soluções desenvolvidas pela DECO Proteste ao longo dos anos, integrando simuladores, calculadoras e estudos comparativos, além de dar acesso a parcerias e benefícios exclusivos. O principal objetivo não é apenas cortar custos numa fatura isolada, mas sim proporcionar aos consumidores uma visão global das suas despesas essenciais, facilitando a identificação sistemática das melhores oportunidades de poupança em todo o seu orçamento familiar.

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0: São 20 horas e 3 minutos.
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0: Temperatura atual, 22 graus.
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0: São 20 horas e 41 minutos.
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0: Temperatura atual, 20 graus.
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0: São 23 horas e 1 minuto.
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0: Temperatura atual, 18 graus.
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0: É meia-noite e 2 minutos.
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0: Temperatura atual, 18 graus.
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0: Temperatura atual, 17 graus.
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0: É uma hora e um minuto.
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